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2: Nove horas e 11 minutos. 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
1: 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Meia-noite e um.
2: Pai nosso que estás no céu, santo é o teu nome. Que o teu reino venha sobre nós e a tua vontade seja feita aqui na terra, assim como é feita no céu. Dá-nos hoje o alimento de que precisamos. Perdoa as nossas ofensas, como também nós perdoamos os que nos ofenderam. E não nos deixes cair em tentação. Livra-nos do mal.

0: meu amigo, olá minha amiga ouvinte, estamos juntos mais uma vez para este momento de reflexão e de busca de paz. Quero falar hoje sobre a importância de ter autocontrole na vida. O autocontrole é um valor importantíssimo, pois ele possibilita orientar o entusiasmo. Para uma pessoa equilibrada, você deve ter o autocontrole e entusiasmo equalizados ou equilibrados. Saber controlar-se e, ao mesmo tempo, ter motivação. É fato que a maioria das tristezas do homem decorre da falta de autocontrole. Veja que aqueles que são vencedores, aqueles que têm uma vida próspera, todos eles têm qualidade de autocontrole. As pessoas que recusam ou negligenciam a experiência do autocontrole perdem oportunidade após oportunidade sem saber por quê. Por isso, a pessoa com autocontrole não se entrega ao ódio, à inveja, aos ciúmes, ao medo, à vingança ou qualquer emoção destrutiva. Você tem o dever de não permitir que suas emoções coloquem sua felicidade nas mãos de outras pessoas. Por isso que autocontrole é eu fazer a gestão da minha vida. O amor é essencial para a felicidade. Mas a pessoa que ama tão profundamente que sua felicidade é colocada inteiramente nas mãos de outra pessoa é como um canário que brinca com os bigodes do gato. Por isso, na verdade, a felicidade sua deve estar no seu interior. As pessoas são importantes? Obviamente que são. Mas eu não coloco a minha felicidade para o outro. Eu tenho autocontrole. A pessoa com autocontrole vai estimular sua imaginação, seu entusiasmo, até que essa imaginação, esse entusiasmo produza ações, mas controlará a ação e não permitirá que esta o controle. Ou seja, não é a situação que me controla, eu controlo a situação. A pessoa com autocontrole não vai odiar aqueles que não concordam com ela. Em vez disso, se esforçará para entender a razão da discordância e tirar o proveito disso. Por isso, caros ouvintes, o autocontrole é uma das qualidades importantíssimas para a gente estar bem na vida. Perceba como você é. Como você está nesse quesito de autocontrole? Você explode facilmente? Você se irrita facilmente? Você perde o autocontrole diante das situações? Como você é? Pense nisso. Deus Pai de amor e de bondade, abençoe a tua vida, a tua casa, o teu trabalho, a tua família, para que tudo concorra para o bem e você se sinta bem naquilo que faz. Em nome do Pai, do Filho e do Espírito Santo. Amém. Um abraço, muita paz. Até amanhã.
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3: 12:07.

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2: 1 hora e 2 minutos.

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3: 2 horas e 1 minuto.

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1: 3 horas e 3 minutos.

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2: 4 horas e 2 minutos.

porta, veja só o resultado. Estava com a mão direita bem segura e bem fechada. Somente Paulinho pôde abrir a mão de sua amada. Nesta hora Paulinho chegou no meio da multidão, abriu a mão de Lurdinha e caiu morto no chão. Na palma da mão da moça estava escrito com tinta escura: Paulinho.

proibiu a rainha santa das esmolas que fazia, dizendo que ela humilhava a nobre soberania. Mas quando o rei ausentava, Isabel aparecia no meio dos camponeses que choravam de alegria por ver a rainha santa que no seu avental trazia ouro, prata e alimentos, e com os pobres repartia.

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4: 5 horas e 4 minutos.

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0: 6 horas e 1 minuto.

0: Pois é, uma ocasião eu fui na rua comprar uns trem, rapaz, e eu nunca pude combinar com o tal soldado, não.
1: Eu sei.
0: Então, e agora eles até mudou o tipo da roupa, porque de primeiro era pardo e agora é meio azuleiro.
1: É.
0: E eles arrumaram até um avião que tem um papavento no lombo. Mora trabalhando assim, quando eles passam lá perto de casa que dá lá no rumo, ele para pra me olhar lá assim, e aí ele segue. E aí, um dia eu fui na rua pra comprar os trem, então reunimos lá uma turma de companheiro. E chegou outro e chamou nós, e convidou pra nós ir comer uns frangos.
1: É.
0: Então nós já tava com fome, que ali o sol entrando.
1: Sim.
0: Nós desceu, foi comer os frangos. E lá é um lugar meio impróprio, esse pessoal maluco.
1: Ah, eu sei.
0: Então e foi um rapazinho que ele já tava grande, mas a idade tava menos.
1: Sim.
0: Então, quando nós estávamos ali, sempre tinha uma perseguindo ali, olhava e sumia. Quando nós viu, ele chegou lá com 5 soldados.
1: Rapaz,
0: quando essa turma chegou, já foi o cabo foi direto no rapazinho. Falou pra ele: quantos anos você tem, porqueiro? O rapazinho ficou assim, meio querendo, onde ele soltar a prosa. E o soldado perguntou: cadê seus documentos? Aí o pai dele tava, o pai dele foi responder: os documentos dele é o pai dele. Tá. Menina, foi mesmo jogar um cacete numa casa de marimbondo. E esse povo desceu em riba de nós e cuspiu gente pra janela, pro fundo, por toda a banda. E eu atrasei um pouco. Quando eu resolvi a sair, um grudou na minha presia. E rastou: vocês ainda não pagou? Falei: não, então é coisa fácil, nós paga. Aí, Figueiredo pegou e eu e o pai do rapazinho. Aí nós foi lá, acertou. E aí eles queriam que por toda maneira que eu descesse adiante desde pra que a rua baixa. Eu falei: menino, mas isso vai ficar feio demais, hein? Esse brinquedo.
1: Esqueci.
0: Ele larga de conversa, ele me soltou um sopapo no pescoço, falou minha cabeça na parede. Aí eu falei: não, mas o senhor tá estovado demais. Quanto mais eu pedi um acordo dele, mais ele aumentava o soco. Aí quando eu vi que não tinha recurso, ele não atendia, aí eu fui e falei pra ele: não, se o senhor vê que não tem jeito mesmo, eu tenho que ir em casa contar a mulher que ele ainda é mais brabo que o senhor. Aí ele me apontou no rumo e me chamou a polaina na sua, rapaz, e me tacou de bruxo lá adiante e falou: então some, cachorro. Aí eu fui, levantei e falei pra ele: se o senhor tivesse feito essa proposta pra mim no começo do trem, eu já tava pra lá de casa.

0: meu amigo, olá minha amiga ouvinte, estamos juntos mais uma vez para este momento de reflexão e de busca de paz. Quero falar hoje sobre a importância de ter autocontrole na vida. O autocontrole é um valor importantíssimo, pois ele possibilita orientar o entusiasmo. Para uma pessoa equilibrada, você deve ter o autocontrole e entusiasmo equalizados ou equilibrados. Saber controlar-se e, ao mesmo tempo, ter motivação. É fato que a maioria das tristezas do homem decorre da falta de autocontrole. Veja que aqueles que são vencedores, aqueles que têm uma vida próspera, todos eles têm qualidade de autocontrole. As pessoas que recusam ou negligenciam a experiência do autocontrole perdem oportunidade após oportunidade sem saber por quê. Por isso, a pessoa com autocontrole não se entrega ao ódio, à inveja, aos ciúmes, ao medo, à vingança ou qualquer emoção destrutiva. Você tem o dever de não permitir que suas emoções coloquem sua felicidade nas mãos de outras pessoas. Por isso que autocontrole é eu fazer a gestão da minha vida. O amor é essencial para a felicidade. Mas a pessoa que ama tão profundamente que sua felicidade é colocada inteiramente nas mãos de outra pessoa é como um canário que brinca com os bigodes do gato. Por isso, na verdade, a felicidade sua deve estar no seu interior. As pessoas são importantes? Obviamente que são. Mas eu não coloco a minha felicidade para o outro. Eu tenho autocontrole. A pessoa com autocontrole vai estimular sua imaginação, seu entusiasmo, até que essa imaginação, esse entusiasmo produza ações, mas controlará a ação e não permitirá que esta o controle. Ou seja, não é a situação que me controla, eu controlo a situação. A pessoa com autocontrole não vai odiar aqueles que não concordam com ela. Em vez disso, se esforçará para entender a razão da discordância e tirar o proveito disso. Por isso, caros ouvintes, o autocontrole é uma das qualidades importantíssimas para a gente estar bem na vida. Perceba como você é. Como você está nesse quesito de autocontrole? Você explode facilmente? Você se irrita facilmente? Você perde o autocontrole diante das situações? Como você é? Pense nisso. Deus Pai de amor e de bondade, abençoe a tua vida, a tua casa, o teu trabalho, a tua família, para que tudo concorra para o bem e você se sinta bem naquilo que faz. Em nome do Pai, do Filho e do Espírito Santo. Amém. Um abraço, muita paz. Até amanhã.
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1: 7 horas e 6 minutos.

0: Paula Fernandes, obrigada. Muito obrigada, hein?
1: A música me emociona e estar aqui com você me emociona, com certeza. Muito obrigada pelo convite.
2: Obrigada a você. Tá?
0: Obrigada, Paula Fernandes.

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Bom dia, minha gente, bom dia, que satisfação. Mais uma vez estamos aqui com o nosso programa Encontro Cultural. Eu sou o professor Lúcio e a direção deste programa é de Tony Nogueira. Estamos cumprimentando a todos com todo carinho, com todo apreço que nós temos aos nossos ouvintes. Fique com a gente, estaremos juntos até as 9 horas e aproveitamos o ensejo para convidar você, professor, escritor, poetas, cultores das artes em geral, você da zona rural, você que está viajando, você família, pai de família, mãe de família, sejam bem-vindos ao nosso programa. E a partir das 8 nós temos aí o Momento do Rei, só com música de Roberto Carlos, e você pode participar. Você pode aí, ó, entrar pelo zap 999291049. É o programa Encontro Cultural, né? Já estamos no ar. Olha que satisfação mais uma vez estarmos aqui, juntamente aí com a nossa direção de Tony Nogueira. Olha, estamos aqui há 10 anos praticamente, né? O ano que vem vai fazer 10 anos, 9 anos na sua Rádio Cidade, que maravilha! Hoje, domingo 6 de setembro de 2026, em Guanabí. Vamos lá, tive de pegar aqui um papel, desculpa aí. Hoje, domingo 6 de setembro de 2026, em Guanabí, Bahia, será um dia muito quente, com sol, variação de nuvens, um domingo de calor intenso, viu? A temperatura máxima chega aí a 37 graus, a 38, né? Olha, vai ser quente, viu? Temperatura mínima, 22 graus, chegando 23, uma coisinha ali variada, né? A chamada chuva é de zero, viu? Tempo seco, sem previsão de chuva, as condições do céu ocorrerão períodos de muitas nuvens ao longo do dia, mas intercalando aí com aberturas de sol. A noite continuará com bastante nebulosidade, né? Desculpa, porém, com tempo firme. Ontem, 5 de setembro de 2026, marca o dia aí da Amazônia e o dia oficial da farmácia no Brasil. Homenageia aí o profissional da área farmacêutica. Nos esportes, a data marcou a abertura da Copa do Mundo Feminina Sub-20 da FIFA 2026, com a estreia da seleção brasileira contra a Tanzânia. Que maravilha! Dia do Irmão foi ontem, né? Dia do Irmão. Eu vou falar mais aqui sobre o Dia do Irmão. No Brasil, essa data é usada tanto para celebrar os irmãos de sangue quanto aqueles amigos do peito, que consideramos parte da família. A data foi inspirada pela Igreja Católica em homenagem ao aniversário de morte da Madre Teresa de Calcutá, né? E aí essa madre lá da Índia. E aí, então, foi assim marcado mais esse dia importante, o Dia do Irmão. O Dia da Amazônia também, uma das datas ecológicas mais importantes do país. O Dia da Amazônia foi criado para conscientizar a população sobre a importância contra o desmatamento. A data faz referência a 5 de setembro de 1850, quando Dom Pedro II criou a província do Amazonas. Bem, olha, o Dia Internacional também da Mulher foi marcado ontem, né? O Dia da Mulher Indígena, instituído em homenagem a Bartolina Cisa, liderança indígena aimará, que resistiu à colonização espanhola. Este dia geralmente celebra a força, a cultura e o papel fundamental das mulheres indígenas na proteção da biodiversidade, manutenção de suas tradições ancestrais. Bem, então é uma data importante que tem hora que ninguém nem sabe, né? Mas é muito importante. Também, olha, outra data importante ao dia de ontem é o Dia Internacional da Caridade, declarado pela ONU. O dia também coincide com o legado de Madre Teresa de Calcutá, falecida em 5 de setembro de 1797. O objetivo é mobilizar pessoas
a organizações, né, e partes interessadas no mundo todo para ajudar os outros, né, por meio de atividades voluntárias, filantrópicas. Importante ajudar, né, sempre muito importante. Amanhã é 7 de setembro, é o feriado que marca os 204 anos da independência do Brasil, cai em uma segunda-feira, e aí nós tivemos segunda-feira, sábado, domingo, e aí segunda-feira, né? Forma assim um grande feriadão, muita gente deve ter viajado, aproveitado aí esse feriadão, né? O significado histórico disso tudo é que o Grito do Ipiranga, a data, comemora o dia em que Dom Pedro I proclamou a separação política do Brasil de Portugal, em 7 de setembro de 1822, às margens do Riacho do Ipiranga, em São Paulo. Transformação, o evento transformou aí o antigo Reino Unido, na verdade só foi uma transformação de regime, né? Olha só, que o evento transformou o antigo Reino Unido em um império independente. Também podemos dizer que com a independência do Brasil declarada, o país transformou-se em uma monarquia com o coração de Dom Pedro, com a coroação de Dom Pedro I. Mas vocês sabem que a Bahia só ficou independente aí em 2 de julho de 1823. E aí, eu acho que, por ser brasileiro, você também, e amanhã eu não tenho programa, nada melhor do que homenagear esse lindo Brasil, esse belo país que é o Brasil, com o hino nacional, né, gente? Olha, eu acho lindo esse hino, e com todo respeito, com todo carinho pelo nosso país, pela ainda com a busca da independência, né? Porque ainda temos que ter uma independência econômica, uma independência financeira aí, principalmente com relação à população, uma independência da educação, de viver, né? Ter uma educação melhor, uma cultura melhor. Então, é um país que está praticamente em guerra. Dentro do país, tanta violência, tantas mortes, e aí é preciso ainda muita consciência e essa busca ainda de independência, mas esse hino é um hino que mostra a cara também de um Brasil rico, de um país poderoso, o maior país da América do Sul, um grande país que é o Brasil, e é como eu quero dizer o seguinte: eu amo esse país. E você também, e nós que somos nordestinos, 9 estados do Nordeste, estamos aqui na Bahia e a gente quer muita liberdade, né, gente? Então, vamos lá com o hino nacional do Brasil, agora aqui na sua Rádio Nacional, Rádio 104,9 FM, né? Rádio Cidade, eu estava falando já Rádio Nacional, é o hino nacional. Eu já estive lá na Rádio Nacional com o Luiz Alberto, sim, mas aqui é Rádio Cidade 104,9 FM. Vamos homenagear esse país que amanhã, né, comemora aí 204 anos de independência política, e aí que saiu de Portugal, né? Praticamente até hoje não mudou essa situação. Vamos lá.

0: Está aí a homenagem da Rádio Cidade 104,9 FM do programa Encontro Cultural, nossa homenagem ao nosso querido Brasil, do dia de amanhã, que vai aí ter o 7 de setembro, né? E nada melhor como nosso programa é hoje de a gente prestar essa grande homenagem ao nosso querido Brasil. Vamos a um pequeno intervalo e daqui a pouquinho a gente volta com muito mais. São 7:31 na cidade de Guanambi.
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2: 7:33.
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5: 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Olha, como falamos da caridade, né? Também foi dia da caridade, alguma coisa importante. Eu vou tocar agora Bete Carvalho, um samba que se chama Caridade.

Opa, essa é a Beth Carvalho, né? A saudosa Beth Carvalho, que deixou muita saudade, né? Agora a gente vai trazer uma... nós somos saudosistas, né? Nós vamos trazer agora de novo mais uma saudade que aperta o coração, porque ela deixou um legado cultural para esse Brasil enorme, e nada melhor do que a gente tocar Aquarela do Brasil com Gal Costa.

saudade, né? Que saudade da nossa Gal. É, que muita saudade. Eu acho que todos aí, nesse momento, né? Bateu aquela saudade desta voz maravilhosa, dessa voz bonita e que fez essa homenagem também ao Brasil, né? É, eu acho que nós temos aqui um maior legado cultural do mundo, né? O Brasil é demais. Inclusive, assim, nós temos aí o Roberto Carlos, que a gente toca aqui todos os dias. E todos os dias não, todos os domingos, né? Porque eu esqueço que eu só venho aqui no domingo. É, mas no domingo nós temos aí o Momento do Rei, só com músicas de Roberto Carlos, e as pessoas participam, as pessoas gostam e tem aquela satisfação de estar com a gente. E todos os domingos tem gente que participa aqui há 9 anos e a gente tem esse prazer, né, de transmitir essa alegria. É incrível estar aqui, viu? Por isso, fique ligado, porque nossa homenagem é ao Brasil, à caridade, aos irmãos, é, meus irmãos, minhas irmãs também, um abraço. Olha, eu tenho o texto do livro A Prática das Virtudes da Construção do Amor, Nada se Constrói Sem Atitude, que se chama Irmãos. Jesus Cristo começou a chamar os seus seguidores de amigos e depois de irmão. Significa que ser irmão ou irmã é ser muito mais do que um amigo. Ao olharmos com amor os nossos irmãos, podemos ver neles parte integrante da nossa vida, pois afinal, fomos gerados da mesma gene. Então é preciso amar nossos e nossos irmãos e nossas irmãs, né? Para vivermos bem. Afinal, uma família precisa estar integrada, unida, combinada, aberta. E se os irmãos não vivem dentro desse princípio, não haverá chance de uma família organizada. E por que não ser irmão, irmã e amigo e amiga? Porque os irmãos ultimamente não se dão bem e são tão desunidos. Por quê, hein, gente? Porque na sociedade tem ocorrido casos de irmãos até se matarem uns aos outros? Respostas a essas perguntas, se resume apenas numa coisa: na falta de amor, de união e de Deus no coração. Também tem a ver com as amizades fora de casa, né? Estraga muito, viu? Onde os amigos influenciam dentro dos seus hábitos, desejos, costumes, podendo os influenciados adaptar-se a uma vida bem diferente daquela de dentro de casa. Cabe aos pais fiscalizarem para que a convivência de seus filhos fora de casa não ultrapasse os limites de uma vida sadia, o que proporciona viver uma vida de maldade, de malandragem, inclusive perdendo os vínculos familiares. São os casos dos usuários, né? De drogas, que tinham aí uma vida harmoniosa dentro de casa e passam a ser agressivos, perdem totalmente o amor e para eles só tem sentido manterem o vício. Então cabe ao bom irmão buscar meios os quais possam recuperar o irmão ou a irmã viciada ou viciado, resgatá-lo, né? Ou resgatá-la e trazê-lo ou trazê-la para o seio da família, né? Isso é que é importante. Sempre busque resgatar seu irmão, sua irmã, porque isso é muito importante, minha gente. Agora, olha, tanta homenagem hoje, né? Os irmãos, um abraço mais uma vez para meus irmãos, minhas irmãs e graças a Deus, meus filhos e irmãos, né? Os irmãozinhos ali são bem unidos e nós vamos levando a nossa vida a você aí. Abrace seus irmãos, perdoe seus irmãos, suas irmãs e vivam em família, porque também nós temos homenagem ao nosso querido Brasil, que amanhã é 7 de setembro e nós vamos trazer para vocês agora Eu Te Amo, Meu Brasil, com Os Incríveis. Escola!

Que legal, né? Isso é que é uma homenagem ao nosso querido Brasil. Agora, uma homenagem bem legal que eu vou trazer para vocês é um exemplo, porque os trabalhadores é como se estivesse sempre num andaime e que não tem nenhuma proteção, né, gente? Todos os trabalhadores precisam ter mais proteção, mais direitos, mais deveres também. Então eu trago para vocês Construção com Chico Buarque.

É isso aí, né? É a realidade também deste Brasil. Essa construção aí de Chico Buarque realmente mostra a cara de muitos brasileiros, né? É, infelizmente ainda é assim. Mas nós vamos sair um pouquinho disso tudo e vamos recordar Baianos e os Novos Caetanos, Folia de Rei. Olha que legal, vamos recordar um pouquinho e a gente fugir desse desta coisa que a gente quer agora, alegria.

É, aí lembra, é Chico Anísio, viu? É, Chico Anísio e o outro também que fazia praça, trabalhava na Praça Nossa, né? É, então eles realmente foi um grande sucesso, viu? Agora nós vamos a um pequeno intervalo e a gente já volta com o Momento do Rei, 8 horas e 2.

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5: 8:05.
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2: É o momento do rei, só com música de Roberto Carlos, e você pode participar 999-29-104.9. Quero abraçar com todo carinho o Francisco Antônio, Valério, né? A Maria Aparecida, a Mara Marinha, o Francisco Rego, a Cida, Dona Nalva, Dona Dete e o Florisvaldo do Box 42, a Dona Eva no Box 23, do Pavilhão 3, do Mercado Municipal, e a Dona Cida aí do Box 28. Aqui também, Maria de Vadir, né, do Box 44, o Dete e o Florisvaldo, eu já falei. É aí na Feira Livre, né? Ah, tanta gente boa nos ouvindo, né? Nos prestigiando, muito obrigado pela audiência, continuem ligados aqui com a gente, é de uma satisfação muito grande, obrigado mesmo. 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E você que tem lá o programa do governo, você também recebe o cupom para participar também, viu? 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É isso aí, gente. Programa Encontro Cultural é o momento do rei, onde você pode participar. Quero também mandar um abraço aí para o pessoal que faz parte do coletivo da Casa de João Gomes, que está em andamento, né? Parabéns para vocês. O Haroldo disse que teve uma reunião essa semana lá com o Instituto do Roberto. E aí, parabéns ao Paulinho, à Fátima, à Diane, à Fátima, outra do Instituto, também o Haroldo, né? A todos vocês que estão aí. Mas eu quero também parabenizar o meu amigo, o presidente da Academia Caetiteense de Letras, o Zezito, professor, doutor Zezito, né? que fez adversário aí, Zezito. Muito bem, Zezito. E hoje tem até um almoço lá do Pirajá, né, Zezito? É, tô sabendo aí, a gente foi convidado para esse almoço lá numa fazenda aí no Pirajá. É, mas eu acho que eu não vou, porque tem outras coisas aí, né? Sabe como é que é, Zezito? Mas eu já dei meus parabéns para Zezito, que é um cara legal, um cara competente, muito competente. Foi meu colega da faculdade, sabe, Zezito? E ele realmente sabe conduzir as coisas, né? E eu acho que Zezito está realmente no lugar certo, porque Zezito tem competência mesmo, gente, ó. Tem gente assim, é competente, mas os Zezitos realmente é o cara assim que sabe dirigir as coisas, é um presidente que tem que continuar. É, tem que continuar, sim, Zezito. Continue aí, porque o seu lugar é aí mesmo, na presidência da Academia Caetiteense de Letras. E por isso tudo, eu vou tocar os parabéns para Zezito, doutor Zezito, professor doutor Zezito, na área de História. Ele faz conferência até fora do país.

0: Opa, o parabéns desse é bom demais, né? Que só aqui na 104 para ter um parabéns tão bonito desse, né? E daqui a pouco eu vou falar para ele aqui, né? Direitinho, dos nossos parabéns. E Zezito, mais uma vez, que Deus o abençoe, lhe dê aí muitos anos de vida, muita paz, muitas felicidades e muitos doutorados, né? Que você é muito competente. Parabéns. E agora nós vamos começar aí a nossa participação, a participação dos nossos ouvintes. Vamos ao primeiro participante do dia, né? Que é o João Nogueira. Bom dia, João.
1: Bom dia, professor Luz, que é João Nogueira, professor Luz, toca o modão pra nós aí de Roberto Carlos, por isso eu corro demais só pra te ver, meu bem. Então eu quero oferecer pra minha esposa Marli, quero oferecer pra meus três filhos, Gustavo, Vitor e Júlio César, quero oferecer pra todos meus irmãos lá na fazenda Chico Fernandes, quero oferecer pra Nova Nogueira, minha prima lá na frente Chico Fernandes, quero oferecer pra Julgão, meu amigo no Beija-Flor, Tal do Pastel, Luciano Silva no bloco 2021, Mercado Municipal, Léo do Empório lá no bloco 5, Mercado Municipal. Quero oferecer também para um amigo meu, Jorge da Lapinha e família. Quero oferecer também para o professor Dinho, na Tiradente e família. Quero oferecer também essa música, professor Luz, para um amigo meu, Vanderlei, aqui no bairro Marabá, e a professora Maria Selma Viana. E quero oferecer também para Maria Helena Miltinho aqui no bairro Vasconcelos e todos meus amigos lá das Cruzes, todos os domingos, professor Luz, e um bom domingo para você e sua família, de muita paz, muita saúde, muita luz no seu caminho, muita felicidade para você e sua família, para tudo da 104. Tá na 104, tá feliz. Um abraço e um domingo de muita paz, meu amigo professor Luz.
0: Tá aí, o João, né? Essa participação bonita, mais uma vez com a gente aqui. Muito obrigado, João. Que Deus também o abençoe, que te dê aí um bom domingo, um bom feriado, uma boa semana e volte sempre a participar aqui do nosso programa. É de uma alegria muito grande, viu? Tá na 104, tá feliz. Então vamos lá. Vamos agora então chamar mais um participante, né? Agora vamos diretamente em Salvador. Chamar o professor João Santana. Bom dia, professor.
2: Bom dia, meu prezado professor Lúcio. Hoje, se possível, gostaria de ouvir com Roberto Carlos De Que Vale Tudo Isso. Muito obrigado, tenha um bom dia e um bom trabalho.
0: Pronto, aí já está ali do jeito, as músicas ali, ó, pra tocar. Ó, que legal, muito obrigado, professor João, gente boa, aí o lançamento foi bonito, hein, professor? Que lançamento bonito, muita gente, e eu via lá o professor autografando, viu? É brincadeira não, professor Caetitense, professor da UNEB, né? Aí aposentado da UNEB do estado. Um abração, professor, e para toda a sua família, a família dele também, a filha aí tem aí um caráter internacional em suas pesquisas, viu? Bem, aqui mais uma participante, né? Aqui mais uma participante, deixa eu ver aqui, quem é que tá participando aqui? Ah, sim, a Jair, é o nosso amigo Jaime, que satisfação, hein, Jaime? O Jaime, bom dia, professor Lúcio, queria pedir para passar aí a música de Roberto Carlos, Os Seus Botões, e ofereço para todos que gostam da música. Grande abraço, meu amigo, para você também. Fique com Deus, meu amigo, continue nessa boa amizade, né? Quanto tempo eu sou amigo daí desse camarada. Olha, eu tenho ali já do jeito, por isso corro demais, De Que Vale Tudo Isso, e tenho um amigo. Agora eu vou fazer o seguinte, eu vou deixar o amigo para depois, que seria uma homenagem mais assim pelos irmãos, né? Pelos amigos mesmo que você considera amigos, e a gente toca aí as três músicas pedidas.

0: está aí, né? A música pedido de Jaime, Os Seus Botões. Eu até que eu cantava bem essa música aí, viu? E eu vou treinar ela aí, qualquer hora eu vou cantar ela, essa música aí. Vamos aqui, vamos tocar uma música, mas depois a gente volta, né? Porque temos mais participantes e só dá tempo de tocar uma musicazinha aqui. São exatamente 8:29, amigo para os irmãos e para todos os amigos.
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1: 8:32.
2: É, não deu tempo, né? Viu aí? Falei amigos e já, né? Estava na hora do intervalozinho do nosso apoio cultural, mas agora tem amigo para os amigos e para todos os nossos irmãos.

0: É de uma emoção muito grande, né? Essa música, eu já, em outra rádio, eu já tocava para o meu irmão lá, meu irmão mais velho, né? Luiz, que Luiz é piloto de avião, advogado, aposentado da Polícia Federal. Então, um cara muito inteligente, ele era meu maior amigo, né? Porque meu irmão, praticamente quase da minha idade, 1 ano e 8 meses. E a gente era muito inventivo naquela rua Novo Horizonte, lá em Caetité. A gente criava cinema, Luiz era muito ligado à química, conseguia ligar uma bobina numa cadeira e chamar os meninos para levar choque, essas coisas, né? E aí, meu grande amigo, meu grande irmão Luiz, um abração. O cara é muito pra frente, a filha é promotora, ele é advogado, a esposa é aposentada de professora, e aí, graças a Deus, é um cara bacana. Bem, e o filho também, né? O filho mora fora do país, mas também já estudando e formando também. Quero abraçar com todo carinho, né? Com todo apreço, o meu amigo Ferrugem. Ferrugem tem um barzinho, um restaurante lá em Caetité, nunca mais eu fui lá. É famosa a buchada do Ferrugem, a buchada, as pessoas vão lá pegar buchada e rabada, né? É muito especial. Também, já que a gente tá falando de comida, tem os garçons, as garçonetes do restaurante Rangos lá, o proprietário é uma pessoa jovem e que é muito para frente, viu? E uma comida deliciosa. Então, eu já estive algumas vezes lá, né? E eu e o Haroldo, né? Haroldo até comprou uma cachaça lá do Arapuá. E me deu, né? Está lá em casa, vai ser para um momento especial lá, viu? Está lá, que eu não bebo assim. Bem, eu quero também abraçar o Beto Tarrafeiro e o Vazinho Fraga lá no Alto do Cristo, que a gente está ouvindo nosso programa. Aqui os taxistas não perdem, Zé Luiz, Zezé taxista. O Zé Luiz é lá no bairro Alvorada, o do Zezé é no Beija-Flor, e o Dema taxista fica ali na Praça do Mercado, sempre também na escuta. Tem um outro taxista que, segundo ele, que me ouve lá na Fazenda da Cachoeirinha, no município de Caetité, né? Lá no, é um distrito, lá na região da Cachoeirinha. Também tem aí o Kleber da Xerox, aqui da Secretaria de Educação, e ele sempre pede para mandar um abraço aí para seu pai, o Wilson, e a sua mãe, dona Cledinélia. Abração aí. Temos também o Antônio de Santana do Parnaíba, em São Paulo, que está na escuta do nosso programa. E temos outras pessoas lá no Maranhão, lá em Brasília, Goiás, né? Muita gente ouvindo, eu vou até anotar aqui. Mas aí, a dona Dalva, mãe de nosso amigo Rubens da Zero Grau, a Suzy aí do bairro Brasília, o João já participou aqui, a Bia, a Deide da Fazenda Carnaíba de Dentro, a Solange, a Maria José, a Cleusa do bairro Lagoinha, o Avelino, cadê o Avelino Pereira, o Robenilson, sumiu, o Sodax, né? Nunca mais ouvi falar desse pessoal, né? Charles aí, Jaqueline, no bairro Liberdade, seu Manuel aí, ouvindo o programa do bairro Liberdade, a professora Isabel, né? Aí, e também a dona Isabel, a professora mora mais para dentro lá do bairro, e a dona Isabel mora aqui próximo ao curral. O Ronaldo, filho do nosso saudoso Albino, né? Aí caminhoneiro, filho de Caetité, mas mora também no bairro Liberdade. E assim, nós temos ainda o Dil, né? O Dil aí do Fiat Uno, todo mundo conhece assim. Também ainda temos aí outras pessoas boas aí, que é o Valdir, irmão aí de Geraldo, da farmácia Santa Rita, nos prestigiando aí, próxima à rodoviária. Vamos lá, então, mais uma participante. Alô, bom dia.
1: Bom dia, professor Lúcio. Aqui é Maria José do Paraíso.
0: Maria José do Paraíso.
1: Passa aí a música do Roberto Carlos para mim, O Portão. Eu ofereço para minha irmã Vânia, para você e para todos que gostam da música, viu? Tenha um bom dia e com Deus.
0: Muito obrigado, Maria Aparecida, muito obrigado pela sua participação aqui, fico muito feliz, né? De estar aí sempre participando, que Deus também aí abençoe toda a sua família e continue com a gente aqui, viu? Vamos lá. Bom dia, com quem eu falo?
2: Professor Lúcio, aqui é Creuso do Monte Pascoal. Gostaria de ouvir uma música com o Rei Roberto Carlos. Este cara sou eu. Ofereço para o senhor, para a família do senhor, para minha família, para minhas amigas e amigos, para todos que estiver na escuta. Tenha um dia abençoado por Deus, professor.
0: Opa, muito obrigado, amém, viu? Para você também, para toda a sua família, que esse dia seja de muitas bênçãos, de muita paz, de muita alegria, viu? Obrigado mesmo, continue com a gente. Aqui, deixa eu ver aqui, tem mais uma participante aqui. Deixa eu ver. A mensagem ainda não chegou, né? Tá difícil aqui, ainda não chegou. Agora temos aqui, aqui a Solange. A Solange diz o seguinte: bom dia, professor Lúcio. Passa a música de Roberto Carlos para o sol. Ainda não chegou, né? O sol ainda não chegou. Aqui é Solange, lá em Pajeú dos Ventos, né? Amanhã tem desfile aí, né, Solange? Tem, porque é o lugar que tem muito essa tradição, né? Eu sei, tem essa tradição por aí. Muito obrigado, minha amiga, que Deus também aí a abençoe, que daqui a pouquinho eu toco sua música. Vamos aqui, temos aqui, são exatamente 8:42, tem o portão. É a música da Solange e esse cara sou eu, vou tocar depois, porque eu tenho que mudar aqui de tela, viu? É questão técnica aqui, mas vamos lá, todo mundo vai ser aí contemplado com os pedidos.

0: essa música é a cara de um, né, realmente de uma pessoa romântica, né? É o Roberto Carlos aí, e realmente ele canta essa alegria. E pelo que eu estou vendo, eu vou ter que estender mais um pouquinho, prorrogar o programa, porque tem muita gente querendo participar hoje, hein? É isso aí? Vamos lá, então vamos aqui, mais uns participantes aqui. Bom dia, alô, com quem eu falo? E depois eu toco a de Solange, porque me parece que ela quer é rotina, né? Que fala o que ela está pedindo lá. Vamos lá.
1: Bom dia, meu amigo.
0: Bom dia.
1: Já no finalzinho, mas tá bom. A música que passa aí pra mim tá boa. Eu tô na escuta, eu não vou pedir música hoje.
0: Você
1: já é tarde. Mas a música que passar pra mim, eu tô na escuta. Falou, professor? Eu não esqueci não. Todo domingo eu tô na escuta. Falou.
0: Muito bem, muito obrigado.
1: E agora que eu tava fazendo o café também e tudo, mexendo com o café, aí não tive muito tempo. Não. Acordei tarde hoje. Bom dia.
0: Bom dia.
1: Feliz domingo pra você e família.
0: Pra você também, falou, meu amigo. Muito obrigado. Olha, fazendo o cafezinho aí. É isso aí, é o Chicão do Alto Caiçara. É, mas vamos aqui, temos mais uma participante. Alô, bom dia, com quem eu falo?
2: Bom dia, professor Lúcio, aqui é a Bia do bairro Monte Azul. Quero ouvir a música do Roberto Carlos, Corro Demais. Tenha um bom dia, abençoado por Deus.
0: Ok, depois do intervalo eu toco a música dela, né? É, aqui temos mais uma. É a... Bom dia, professor, tudo bem? Passa aí a música... É, de Roberto Carlos, o homem. Se não dá tempo, professor, deixa para de hoje há 8 dias. Não, depois do intervalo eu toco aqui, numa boa, tranquilo, viu? É, bom dia, aqui é Miguel, quero participar do sorteio do café Bom Sabor. Não, nós não temos aqui ainda não, viu? Esse sorteio deve ser em outro programa, mas... vamos lá, né? Pedir também para sortear aí nosso programa, viu? Muito obrigado aí, meu amigo Miguel, pela participação. Também aqui eu aqui eu não deu para saber quem é o participante, mas está aqui, né? Deixa eu ver se eu consigo colocar ele aqui do ar, né? Mas a mensagem dele não chegou, viu? Então é assim. Nós temos aí algumas participações, nós vamos despedir e depois do intervalo as músicas pedidas aí serão tocadas, viu? Muito obrigado a todos que estiveram ligados até o presente momento, tenham todos um bom dia, uma boa semana e se Deus nos permitir estaremos de volta no próximo domingo. Foi mais um programa Encontro Cultural, apresentação professor Lúcio, direção Tony Nogueira. Tchau, minha gente. Fique com Deus.

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3: 9 horas e 4 minutos.

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1: 11 horas e 31 minutos.

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2: 12 horas e 1 minuto.

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3: Uma hora e 3 minutos.

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2: 1:32.

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2: 2 horas e 2 minutos.

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1: 2:30.
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3: 3 horas e 2 minutos.

0: bonito, que lindo. Samuel!
1: Que delícia, meu irmão.
0: Irmão, obrigado, viu?
1: Obrigado, cara.
0: Ei, que alegria estar aqui com vocês. Obrigado pelo convite. Sou fã de vocês já faz tempo, tá? Deus abençoe a você, toda a sua família, Samuel
2: realizei
0: também.
2: Meu sonho, obrigado, irmão. Realizei obrigado, um irmão. Sonho aqui hoje.
0: Sonho pra mim, irmão. Sonho pra mim cantar com vocês aqui hoje. Obrigado,
2: esse
0: viu?
2: Esse cara, gente, não é só um dos maiores artistas desse país.
0: Deus abençoe.
2: Um vencedor. Ele é um ser humano diferenciado.
0: Obrigado, irmão. Obrigado.
2: Só quem conhece
0: tamo
2: pessoalmente
0: junto.
2: Sabe o
0: valeu,
2: que você
0: papai.
2: É.
0: Valeu, papai.
2: Obrigado, irmão.
0: Valeu, tamo gente. Junto. Um beijo. Obrigado, você é gostoso.
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4: 3 horas e 33 minutos.

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2: 4 horas e 1 minuto.

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3: 4 horas e 33 minutos.

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4: 5 horas e 3 minutos.

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3: 6 horas.
4: Pai nosso que estás no céu, santo é o teu nome. Que o teu reino venha sobre nós e a tua vontade seja feita aqui na terra, assim como é feita no céu. Dá-nos hoje o alimento de que precisamos. Perdoa as nossas ofensas, como também nós perdoamos os que nos ofenderam. E não nos deixes cair em tentação. Livra-nos do mal. Amém.
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3: 6 horas e 2 minutos.
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1: 7 horas e 31 minutos.

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2: 8 horas.

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4: 9 horas e 4 minutos.